94,9 Alvorada com Elton John e Dua Lipa, Cold Heart. Tina Turner, We Don't Need Another Hero. E tem também Titãs, Os Cegos do Castelo. 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Assim você deixa a Alvorada cada vez mais gostosa de ouvir e com a sua cara. 9h32 agora.

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0: 94,9 Alvorada Snatch Wayne Don't Beatles Yesterday e Marina Lima Virgem. 10h25.
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7: Olá, querido ouvinte! Hoje a dica é um bife de porco, simples, rápido e suculento. Tempere 4 bifes de copa lombo suíno com sal, pimenta do reino, 3 dentes de alhos amassados, suco de meio limão, 1 pitada de páprica. Deixe descansar por 20 minutos. Aqueça uma frigideira com fio de óleo, 1 colher de café de açúcar e doure os bifes por cerca de 3 a 4 minutos de cada lado até ficarem bem caramelizados. No final, acrescente 1 colher de manteiga e 1 ramo de alecrim, regando a carne com essa manteiga aromática por mais 1 minutinho. Sirva com arroz branco, couve refogada, 1 vinagrete bem fresquinho. É uma refeição prática, econômica e cheia de sabor. Bom apetite! Para tirar dúvidas ou saber mais, acesse este e outros podcasts através do nosso site alvoradafm.com.br ou no meu Instagram, Flávio Chapuri. Eu sou o Flávio Trombino para Alvorada FM.

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0: Roupa Nova e Tony Garrido na Alvorada Consensual. Cold Kylie Iris e Simply Red, Say You Love Me. Alvorada Música e Informação, 10h54.
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0: Começou hoje a 47ª edição do Arraial de Belô. O festejo realizado no Mineirinho tem concurso de quadrilhas, vila gastronômica com pratos da culinária afro-brasileira e muito forró. Além das atrações típicas de São João, o evento tem espaço de brincadeiras para a criançada. Maior festa julina das regiões sul e sudeste do Brasil, o Arraial de Belô ocorre neste fim de semana e no próximo também. A entrada é gratuita. A programação completa está disponível em portalbelohorizonte.com.br. E o Centro Cultural Banco do Brasil apresenta a exposição Asa de Papel, sobre a obra do multiartista mineiro Marcelo Xavier. O percurso imersivo promove um mergulho na trajetória de um dos principais nomes da literatura infanto-juvenil brasileira, autor de obras como Tem de Tudo Nesta Rua e Se Criança Governasse o Mundo. A mostra transforma ambientes em histórias, utilizando videografias, objetos, desenhos, esculturas e sons. A exposição Asa de Papel, Marcelo Xavier, fica em cartaz até 12 de outubro no Centro Cultural Banco do Brasil. O ingresso é gratuito e está disponível no site e na bilheteria do CCBB. 10h55.
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0: 94,9 Alvorada ao som de Billy Preston. I'm never gonna say goodbye. Ainda na sequência, Savage Garden, Charlie Medley, Deeply, Phil Collins, One More Night. 11:20.
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0: 94,9, Alvorada ao som de Don McLean, Castles in the Air, Lionel Rich, Stuck on You e Adele, Someone Like You. Alvorada, música e informação, 11:56.
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0: O Cine Teatro Brasil recebe neste fim de semana a comédia Acredite, um espírito baixou em mim. Há quase 3 décadas em cartaz, a montagem acompanha um homem gay que, inconformado com a própria morte, tenta fugir do céu. No entanto, ao retornar ao mundo dos vivos, o fantasma acaba preso ao corpo de um machista radical. A peça Acredite, um Espírito Baixou em Mim tem sessão única no Cine Teatro neste sábado, 20h. Os ingressos, a partir de R$30, estão disponíveis no site Eventim.
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0: Belo Horizonte recebe neste sábado a 7ª edição do Festival Vinho, Blues e Rock. O evento propõe uma experiência completa com música boa, comida de rua e uma selecionada carta de bebidas. A trilha sonora fica por conta de uma sequência de apresentações que reúne ritmos dançantes, clássicos do soul e sucessos da banda americana Guns N' Roses. O Festival Vinho, Blues e Rock ocorre neste sábado de 12h às 21h na Praça da Assembleia. A entrada é livre, porém, a orientação é de que os ingressos sejam retirados na plataforma Simpla para facilitar o acesso ao espaço. 11:57, eu sou Bel Augusto, vou ficando por aqui, obrigado pela companhia. Um ótimo sábado que já vem chegando. A gente volta a se encontrar amanhã, 17h, aqui pela 94,9. Até lá.
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4: A cena gastronômica de Belo Horizonte está cada vez mais interessante. E é por isso que eu quero te contar do Rivo, um restaurante recém-inaugurado por aqui, que tem como chefes a Leteia Huckert e Max Catolino. A ideia dos dois é apresentar um local que combina técnica, hospitalidade e atenção aos detalhes. Se você não conhece esses chefes, a Aleteia trabalhou por 5 anos na Osteria Francescana, em Modena, na Itália. Um restaurante que tem 3 estrelas Michelin e é comandado pelo famoso Massimo Bottura. O Max, por sua vez, tem passagens em cozinhas de destaque aqui no Brasil. Entre elas, o Evaí, de São Paulo, que tem 2 estrelas Michelin. A reunião, o trabalho dos dois, promete surpreender o público com atenção, delicadeza e, ao mesmo tempo, um ambiente atento, mas que não é excessivamente formal. Nos pratos, apresentações delicadas, mas sem aquele intuito de surpreender apenas pela aparência. Para visitar o local e ter outras informações, você pode acessar o Instagram Rivo. E para rever essa dica, você pode me procurar no Coisas de Mineiro ou acessar alvoradafm.com.br/podcasts. Sou Isabela Lapa, para

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4: Ed Sheeran e Passenger, Let Her Go.

0: um para uma.
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2: Alô, ouvintes leitores do Mundo Livro. Hoje eu falo sobre um livro que nasce de perguntas que acompanham a humanidade desde sempre. Existe livre arbítrio? O que é consciência? Ciência e espiritualidade podem dialogar? Eu estou falando de A Reinvenção do Ser, um encontro espetacular entre o físico e filósofo Marcelo Gleiser e a missionária zen budista e escritora Monja Coen, uma edição da Record. O livro é uma conversa sobre temas como karma, memória, sofrimento, natureza, religião, filosofia e o mistério da existência. Marcelo Gleiser e Monja Coen partem de perguntas difíceis, da liberdade humana ao sentido da vida, para refletir sobre onde a ciência alcança respostas e onde talvez seja preciso apenas conviver com a dúvida. O tom é de diálogo, sem dogmas, aproximando saber científico e experiência espiritual. Marcelo Gleiser é autor de livros como A Dança do Universo e A Criação Imperfeita, e Monja Coen escreveu Zen para Distraídos e Aprenda a Viver o Agora. Meu nome é Afonso Borges e você pode ouvir e baixar todos os podcasts que eu falo no site alvoradafm.com.br.

0: 2 para as 2.
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2: Nesta semana, durante uma comemoração dos 50 anos de atividades no país, a Fiat confirmou não só a nacionalização de um novo carro compacto, como também o nome dele, que por aqui será Argo X, denominação diferente da adotada na Europa, onde esse modelo é vendido como Panda de quarta geração. Outra informação antecipada pela Fiat é que essa novidade não irá tirar de linha a atual geração do Argo. As duas serão mantidas em paralelo, posicionadas em faixas de preço distintas. Trata-se de uma estratégia comercial que, no passado, já foi adotada com o Uno e também com o Palio. O Fiat Argo X será produzido no Polo Industrial de Betim, aqui em Minas Gerais. O lançamento está confirmado para este ano e provavelmente ocorrerá ainda no terceiro trimestre. Siga-me no Instagram, Alexandre Carneiro _ Carros, e baixe este e outros podcasts pelo site alvoradafm.com.br. Eu sou Alexandre Carneiro para a Rádio Alvorada.

0: 3+3.
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3: Hoje eu te falo da eterna insatisfação humana, do conceito má e de um apartamento que eu postei no Insta. Vamos lá. Já reparou que nós, humanos, estamos sempre inventando moda? Se as casas chiques eram as minimalistas, agora é a vez das maximalistas, cheias de cores. Porém, o que noto é que esse vento já está mudando e as casas mais neutras voltando. Daí a eterna insatisfação humana. Já o conceito má representa o pensamento japonês do espaço entre ou do vazio intencional. Na arquitetura, é uma área de respiro projetada estrategicamente para dar sentido, ritmo e harmonia aos elementos ao redor. E assim é o apezinho que eu postei no Insta. Diferente dos projetos coloridos que têm me chegado às mãos, esse móvel apostou nesse conceito má e ficou realmente diferente do que tenho visto por aí. Bem neutro, mas passando bem longe da monotonia. Gostei. Se quiser ver esse AP de estilo ou conceito má, me chama no Insta que eu te envio. Fique por dentro do Morar Contemporâneo. Ouça o Decore Arte no site da rádio e acompanhe mais conteúdos no Instagram You Can Find. Eu sou Janina Esther para a Rádio Alvorada FM.

0: Um minuto para as quatro.
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3: Música e informação na madrugada com informações da Agência Estadão. Começamos a edição de hoje falando sobre economia. O Produto Interno Bruto Brasileiro avançou 0,7% em maio, segundo o monitor do PIB, apurado pelo Instituto Brasileiro de Economia da Fundação Getúlio Vargas. Na comparação com maio de 2025, a atividade econômica cresceu 1,2%. As taxas de variação positivas na agropecuária e no setor de serviços, em conjunto com a estabilidade da indústria, ajudam a explicar o resultado. Segundo a coordenadora do Núcleo de Contas Nacionais do Instituto, Juliana Tresse, o consumo das famílias foi o grande responsável pelo desempenho positivo da economia, já que exportações e investimentos recuaram, sinalizando um início de arrefecimento da atividade econômica. O monitor do PIB antecipa a tendência do principal índice da economia a partir das mesmas fontes de dados e metodologia empregadas pelo IBGE, responsável pelo cálculo oficial das contas nacionais. No trimestre móvel, encerrado em maio, comparado ao mesmo período do ano anterior, o PIB cresceu 1,9%. Pela ótica da demanda, o consumo das famílias subiu 3,3%, impulsionado, sobretudo, pelo consumo de serviços e de bens duráveis, que contribuíram com mais de 60% para o resultado positivo geral. A formação bruta de capital fixo, ou seja, a medida dos investimentos no PIB, subiu 2% de março a maio, mostrando um fortalecimento consistente nos últimos anos, de acordo com a pesquisa. Já as exportações tiveram elevação de 4,3%, enquanto as importações aumentaram 8,9% no trimestre, puxadas pelas aquisições de serviços e de bens de consumo. No caso dos serviços, o principal destaque foram as importações relacionadas à telecomunicação e computação. E nas importações de bens de consumo, o principal destaque foi a importação de automóveis. Em termos monetários, o PIB alcançou mais de 5 trilhões de reais no acumulado até maio de 2026. E o Ministério do Trabalho e Emprego assinou na última terça-feira a portaria que regulamenta o funcionamento do comércio durante os feriados. Fruto de acordo firmado pelo governo, a norma estabelece que a abertura do comércio em geral nesses dias dependerá de autorização por meio de convenção coletiva de trabalho firmada entre os sindicatos de trabalhadores e de empregadores, ressalvadas as atividades autorizadas em caráter permanente. Na ausência de sindicato representativo da categoria profissional ou econômica, a convenção coletiva poderá ser firmada com a federação ou a confederação correspondente. A portaria ainda define exceções para atividades listadas no próprio ato normativo, que poderão funcionar durante os feriados, como padarias, farmácias, barbearias e salões de beleza, postos de combustíveis, hotéis, restaurantes, bares e similares. O governo frisou que a nova regra se aplica exclusivamente aos feriados e que o funcionamento do comércio aos domingos permanece regulamentado pela lei do ano 2000. A entrada em vigor da regra relativa ao trabalho em feriados vinha sendo adiada pelo governo desde 2023. O governo Lula alega que a medida corrige uma distorção introduzida durante o governo anterior, quando foi autorizado de forma unilateral o trabalho em feriados. E uma outra medida do governo federal ampliou o programa Move Brasil para permitir que motoristas de aplicativos e taxistas possam financiar veículos seminovos. Antes, a linha de crédito só era permitida para a compra de automóveis novos. Publicada em maio deste ano, a medida provisória estabeleceu uma linha de crédito de até 30 bilhões de reais para financiar a compra de carros novos e sustentáveis, como flex, híbridos ou elétricos, com preço até 150 mil reais por motoristas de aplicativo e taxistas. O programa oferece taxas de até 12% ao ano para homens e 11% ao ano para mulheres com prazo de até 72 meses e carência de 6 meses. O acesso ao programa é limitado a um veículo por beneficiário, no caso de motoristas de aplicativos e taxistas, ou por cooperado, no caso das cooperativas de táxi. Os motoristas precisam ter cadastro ativo há pelo menos 12 meses na plataforma de carros por aplicativo e ter realizado ao menos 100 corridas nesse período na mesma empresa. Já dos taxistas é exigido licenças e registros ativos junto aos órgãos de trânsito e com regularidade fiscal. As linhas de financiamento deverão ser contratadas em até 4 meses a partir da publicação da medida. Os financiamentos são concedidos exclusivamente de forma indireta por meio de instituições financeiras habilitadas pelo Banco Nacional de Desenvolvimento Econômico e Social, com recursos geridos pelo Ministério da Fazenda. E a Agência Internacional de Energia alertou que a escalada das hostilidades que afetam o Estreito de Hormuz e a infraestrutura energética do Golfo aumentam as preocupações com a segurança do abastecimento global de energia. A entidade disse ainda que as ameaças ao Estreito de Bab el-Mandeb, que se tornou uma importante rota alternativa a Hormuz, aumentam mais essa preocupação e que está monitorando de perto a situação nos mercados de petróleo. Por enquanto, os mercados de óleo bruto continuam a se beneficiar de vários fatores de amortecimento, incluindo suprimentos significativos de produtores do Golfo, enviados através da Arábia Saudita e dos Emirados Árabes Unidos. Além disso, produtores em outras regiões, como Estados Unidos, Brasil, Venezuela e Cazaquistão, aumentaram as exportações, compensando algumas das perdas de fornecimento do Oriente Médio. Do lado da demanda, a China desempenhou um papel importante na estabilização dos mercados ao reduzir as importações de petróleo bruto em quase 50% em comparação com os níveis pré-guerra. As liberações contínuas de estoque de emergência pelos países membros da Agência Internacional de Energia continuam a proporcionar alívio significativo, mas os mercados de produtos refinados, incluindo diesel e gasolina, estão consideravelmente mais apertados.

Música e informação na madrugada com informações da Agência Estadão. A Agência Nacional de Vigilância Sanitária aprovou nesta semana o registro do Columvi, medicamento indicado para adultos com linfoma difuso de grandes células B, o subtipo mais comum de linfoma não Hodgkin. O tratamento administrado em combinação com outros dois quimioterápicos é destinado a pacientes cuja doença voltou ou não respondeu às terapias iniciais e que não são elegíveis ao transplante autólogo de células-tronco. Segundo a agência, o Columvi ajuda o sistema imunológico a identificar e combater as células do câncer. Para isso, aproxima as células de defesa do organismo das células tumorais, estimulando sua destruição. O linfoma difuso de grandes células B é um tipo agressivo de câncer que evolui rapidamente e representa cerca de um terço dos casos de linfoma não Hodgkin. Embora muitos pacientes respondam ao tratamento inicial, até 40% podem apresentar reincidência ou deixar de responder à terapia, cenário em que as opções de tratamento costumam ser limitadas. A aprovação teve como base resultados de um estudo que comprovou o novo esquema terapêutico ao tratamento convencional. Na pesquisa, pacientes que receberam Columvi em combinação com quimioterapia tiveram redução de 41% no risco de morte em relação ao tratamento padrão e 50,3% alcançaram remissão completa. O estudo também mostrou redução de 63% no risco de progressão da doença, com benefício mantido após 3 anos de acompanhamento. Administrado por infusão intravenosa em ambiente ambulatorial, o tratamento tem duração fixa de pouco mais de 8 meses, sem necessidade de internação. Após os 12 ciclos previstos no protocolo, a terapia é encerrada, permitindo um período sem medicação. E ainda falando de saúde, pacientes adultos em estágios iniciais de esclerose lateral amiotrófica, mais conhecida como ELA, terão acesso a um novo tratamento pelo SUS. A incorporação da Daravona pelo Ministério da Saúde foi publicada nesta semana no Diário Oficial da União. O medicamento será destinado a pessoas classificadas nos graus 1 ou 2 da doença, com duração dos sintomas igual ou inferior a 2 anos e deverá estar disponível na rede pública em até 6 anos.

Da terapia medicamentosa, o tratamento da ELA continua baseado no acompanhamento multiprofissional com suporte de fisioterapia, fonoaudiologia, terapia ocupacional, assistência nutricional e cuidados respiratórios, estratégias que contribuem para preservar a funcionalidade e a qualidade de vida ao longo da evolução da doença. A esclerose lateral amiotrófica é uma doença neurodegenerativa progressiva que afeta os neurônios responsáveis pelos movimentos voluntários. Com o avanço do quadro, a perda de força pode comprometer atividades como caminhar, segurar objetos, falar, engolir e respirar. Os sintomas variam de acordo com a área do sistema nervoso atingida. Entre os sinais mais comuns estão fraqueza, atrofia muscular e rigidez. Cerca de 70% dos casos começam nos membros, enquanto aproximadamente 25% se manifestam primeiro nas alterações na fala e na deglutição. A evolução da doença também pode atingir os músculos respiratórios. Segundo parecer técnico científico, a insuficiência respiratória é a principal causa de morte e costuma ocorrer entre 3 e 5 anos após o início dos sintomas. Considerada uma doença rara, a ELA tem prevalência estimada de 1,2 casos por 100 mil habitantes no Brasil. Estudos também indicam que a doença costuma surgir por volta dos 52 anos e é um pouco mais frequente entre homens, segundo parecer técnico científico. Mudando agora de assunto, já está disponível para sanção presidencial o projeto que transforma uma parte da área da Floresta Nacional do Jamaxim, no Pará, em área de proteção ambiental, categoria com regras ambientais menos rígidas, que permite a regularização fundiária e atividades econômicas como pecuária e mineração. A floresta foi criada em 2006 para proteger áreas próximas à BR-163 como forma de compensação ambiental por causa da construção da rodovia. Desde então, a diminuição do limite da área florestal é uma demanda do setor de agronegócio que reivindica a construção da Ferrogrão, estrada de ferro de 933 quilômetros entre a região produtora de grãos do Centro-Oeste em Sinop, no Mato Grosso, ao porto de Miritituba, no Pará. Em nota, o Ministério do Meio Ambiente afirmou ser contrário à proposta e classificou a floresta como fundamental para conter o avanço do desmatamento ao longo da BR-163. Segundo a pasta, a proposta pode intensificar as pressões relacionadas ao desmatamento, à grilagem de terras públicas e à exploração ilegal de madeira e à perda de vegetação nativa da Amazônia. De acordo com dados do Instituto Chico Mendes, a Floresta Nacional do Jamaxim tem uma área de mais de 1.300.000 hectares. Se entrar em vigor, o projeto aprovado no Congresso pode reduzir essa área para 814 mil hectares, uma diminuição de aproximadamente 37%. Para o Ministério do Meio Ambiente, alterações dessa magnitude devem estar amparadas em estudos técnicos robustos, ampla participação social e respeito ao princípio da vedação ao retrocesso socioambiental, conforme a Constituição. A diminuição da área da Floresta Nacional do Jamaxim começou a ser discutida em 2017, quando o então presidente Michel Temer apresentou uma medida provisória com a proposta. O texto sofreu alterações na Câmara e não foi sancionado pelo Planalto. Após o veto, a gestão Temer propôs um novo projeto de lei que ficou parado por quase uma década na Câmara. A discussão só foi retomada em maio deste ano, quando foi aprovada na chamada Semana do Agro.

0: Música e informação na madrugada, com informações da Agência Estadão. Um pacto global da Organização das Nações Unidas quer mobilizar 100 empresas no Brasil para promover a ampliação do número de profissionais indígenas no mercado de trabalho nacional. A iniciativa consiste em um programa com atividades gratuitas, presenciais e online, a partir deste segundo semestre. O projeto chamado de Reflorestar o Corporativo foi lançado no mês passado pela organização e busca promover a empregabilidade indígena no Brasil, em alinhamento com o Objetivo de Desenvolvimento Sustentável 18, diretriz adotada voluntariamente pelo país para a Agenda 2030 da ONU, com foco na promoção da igualdade étnico-racial e no combate à violência contra populações negras e indígenas. As atividades terão como parceira técnica a BND Digital, agência de marketing digital e social criada por duas mulheres indígenas, Nayá Tupinambá e Jennifer Bransford. A empresa será responsável pela condução das ações de sensibilização junto ao setor empresarial, incluindo o compartilhamento de conhecimentos, metodologias e experiências voltadas às políticas de inclusão relacionadas aos indígenas. O programa está estruturado para ocorrer em duas fases. A primeira será realizada em agosto, em formato 100% digital, com atividades que terão como objetivo ampliar o conhecimento das empresas sobre a inclusão de pessoas indígenas no mercado de trabalho. Já a ação presencial está prevista para setembro em Belém, no Pará. Durante os encontros, serão apresentados dados sobre a empregabilidade de pessoas indígenas, os principais desafios e oportunidades para sua inserção no ambiente corporativo, além de orientações práticas para apoiar as empresas na atração, contratação, integração e desenvolvimento desses profissionais. As inscrições para representantes das empresas interessadas serão feitas por meio de um formulário a ser divulgado na área de Direitos Humanos e Trabalho no Pacto Global da ONU Rede Brasil, no LinkedIn. No mesmo canal, também serão informadas as orientações para a inscrição. A participação na fase online será aberta a todas as empresas interessadas, independentemente de serem ou não participantes do Pacto Global da ONU, Rede Brasil. Já a fase presencial contará com um número limitado de empresas, em virtude do espaço onde será desenvolvida a atividade. A prioridade será dada às empresas localizadas no território amazônico e às participantes do pacto. Falando agora de educação, a cidade de São Paulo voltou a aparecer entre as 100 melhores cidades para estudantes no mundo em 2027, segundo a nova edição do ranking feito pela empresa especializada em análises do ensino superior, Quaquarelli Simons. A capital paulista subiu uma posição e ficou em 100º lugar, empatada com a britânica Brighton. São Paulo teve uma pontuação geral de 60,2 pontos, considerando 5 critérios adotados: opinião dos alunos, composição do corpo discente, atividade das empresas empregadoras, atratividade e acessibilidade financeira. A consultoria britânica destacou que São Paulo possui várias universidades presentes no ranking da empresa das melhores instituições de ensino, como USP, Unesp, Unifesp e PUC. Também afirmou que a cidade é a capital cultural e financeira do Brasil e possui uma generosa variedade de universidades de nível internacional e que, por isso, está firme no centro do mundo acadêmico brasileiro. A empresa ainda menciona que São Paulo é uma cidade global, tem muitas opções culturais de museus e vida noturna, e é etnicamente diversa por ter recebido imigrantes de muitos lugares do mundo, e ainda possui uma culinária rica, citando o mercado municipal. Os dois primeiros lugares do ranking são ocupados por cidades asiáticas. Seul, na Coreia do Sul, lidera a lista, seguida por Tóquio, no Japão. Na sequência, aparecem Londres, no Reino Unido, Melbourne, na Austrália e Munique, na Alemanha, empatada com Sydney, outra australiana. Quatro cidades europeias fecham o top 10: Paris, na França, Berlim, na Alemanha, Viena, na Áustria e Zurique, na Suíça. Nosso assunto agora é cultura. O filme brasileiro London, dirigido por Vitor Di Marco e Márcio Piccoli, está entre os 7 longas selecionados para a mostra competitiva da Semana da Crítica do Festival de Cinema de Veneza. Os escolhidos foram anunciados na última segunda-feira. A edição de número 83 do evento será realizada entre 2 e 12 de setembro. E a sessão de gala da produção está marcada para o dia 6, com a presença da equipe. Em nota, os diretores comemoraram a seleção e destacaram o significado de estrear um projeto independente em um dos festivais mais importantes do mundo. Segundo eles, essa estreia reafirma que histórias contadas a partir de corpos historicamente marginalizados também pertencem aos maiores palcos do cinema mundial. Filmado em Porto Alegre, London acompanha um jovem com deficiência, interpretado pelo próprio Vitor Di Marco, que ao receber o resultado de um exame médico, passa a investigar a origem e o futuro de sua deficiência. O elenco também reúne Carla Cassapo, Jéssica Teixeira, Pedro Bertoldi, Priscila Colombi, Emílio Farias e Manu Teddy. Na disputa da Semana da Crítica, o longa concorre com Meteorite e The End of Times, ambos da Colômbia, The Hollow Man, da Tunísia, e Al Share of Sand, da Índia, Reino Unido e Grécia, Prima della Guerra, da França e Itália, e Zoom In, Zoom Out, da China. O vencedor receberá o prêmio Leão do Futuro, além de $100 mil.
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Música e informação na madrugada com informações da agência Estadão. Líder partidário contesta suspeitas de desvios. O presidente nacional do PL, Valdemar Costa Neto, enviou esclarecimentos por escrito ao Supremo Tribunal Federal sobre as investigações de desvios de recursos. No documento, o dirigente negou a existência de cotas no nome dele para a indicação de emendas parlamentares. O texto foi encaminhado ao ministro do STF, Flávio Dino, nesta semana. No início do mês, Dino determinou o bloqueio de até 119 milhões de reais em bens do presidente do PL. A suspeita é que Valdemar tenha desviado recursos de emendas, mesmo sem exercer mandato parlamentar. A Polícia Federal apontou que emendas associadas a ele foram forjadamente documentadas para escamotear o verdadeiro solicitante da indicação. Dino também solicitou esclarecimentos sobre a gestão desses valores ao presidente da Câmara, Hugo Mota, ao ex-deputado Eduardo Cunha e aos presidentes dos demais partidos. Valdemar alegou que fez somente sugestões de prioridades para a destinação dos recursos, mas afirmou que os responsáveis pelo ato jurídico da indicação seguem sendo os parlamentares. O documento ainda alega que presidentes partidários, dirigentes, governadores, prefeitos, movimentos sociais e cidadãos podem apresentar demandas, defender políticas públicas e sugerir prioridades. Valdemar também comparou o posto dos parlamentares aos dos outros poderes da República. Ele disse que a exclusividade constitucional de uma competência não implica exclusividade sobre as informações, as razões e as sugestões que podem anteceder o exercício dele. E a Comissão Europeia aplicou uma multa de 550 milhões de euros ao AliExpress, controlado pelo grupo chinês Alibaba, por violar a Lei de Serviços Digitais. A punição ocorreu após concluir-se que a plataforma falhou ao avaliar e mitigar os riscos da venda de produtos ilegais, inseguros ou falsificados. Além da penalidade, o órgão determinou que a empresa adote medidas corretivas. Segundo a comissão, o AliExpress superestimou a eficácia dos sistemas de detecção e remoção de anúncios ilegais deles e não avaliou corretamente a necessidade de moderadores. Além disso, a plataforma falhou ao medir o impacto dos sistemas de recomendação e publicidade na disseminação desses produtos. Testes conduzidos pelo Executivo Europeu mostraram que diversos itens ilegais continuavam sendo recomendados ou anunciados antes de serem retirados da plataforma. A investigação também concluiu que o Marketplace não adotou medidas eficazes para reduzir esses riscos. Entre as falhas apontadas estão a permanência por semanas de produtos falsificados, brinquedos inseguros e cosméticos perigosos no site. O órgão também criticou a aplicação insuficiente de punições a vendedores reincidentes. Por fim, foram identificadas brechas nos controles de categorização exploradas por comerciantes para contornar exigências regulatórias. A comissão afirmou ainda que o sistema obrigatório de autorização de marcas, criado para impedir a venda de produtos falsificados, mostrou-se ineficaz e com equipe insuficiente, permitindo que anúncios irregulares fossem publicados e removidos apenas posteriormente. O valor da multa levou em consideração a natureza, a gravidade e a duração das infrações que persistiram pelo menos até junho de 2025, quando o bloco apresentou as conclusões preliminares. Como atenuante, a comissão considerou o fato de a DSA ser uma legislação relativamente nova. O AliExpress terá até 20 de outubro de 2026 para apresentar um plano de ação detalhando como pretende sanar as irregularidades. O descumprimento da decisão poderá resultar na imposição de multas periódicas adicionais. E por aqui, a mediana do relatório Focus para a inflação suavizada nos próximos 12 meses subiu pela segunda semana seguida. Desta vez, de 4,16% para 4,18%.
Um mês antes, a mediana era de 4,14. A medida ganhou importância nas análises do mercado após a regulamentação da meta de inflação contínua. O novo alvo foi descumprido pela primeira vez em julho de 2025, quando o IBGE informou que o IPCA fechou junho com alta de 5,35% em 12 meses. Esse resultado colocou a inflação acima do teto da meta de 4,5% pelo sexto mês consecutivo. No mesmo dia, o Banco Central publicou uma carta aberta ao ministro da Fazenda, informando que esperava que a inflação acumulada em 12 meses caísse abaixo do teto da meta no fim do primeiro trimestre de 2026. O IPCA está abaixo de 4,5% desde novembro, mas o mercado espera que ele volte a superar a meta já em maio. O novo regime prevê que o cumprimento da meta seja apurado com base na inflação acumulada em 12 meses. Se a taxa ficar acima ou abaixo do intervalo de tolerância por 6 meses consecutivos, considera-se que o BC perdeu o alvo. A meta é de 3% com tolerância de 1,5 ponto percentual para mais ou para menos. O ministro da Fazenda pode propor uma alteração ao Conselho Monetário Nacional, mas é necessário esperar 36 meses para que qualquer mudança tenha efeito. A expectativa de inflação suavizada para os próximos 12 meses é calculada com base nas projeções das instituições para a inflação total nesse período. A cada nova divulgação do IPCA, a projeção para o mês mais antigo é substituída pelo novo dado. Para evitar saltos bruscos nas expectativas devido à diferença entre o valor projetado e o realizado, o Banco Central diluiu esse desvio de forma gradual, do dia da divulgação até a próxima. O resultado é a inflação suavizada. A mediana do relatório Focus para a inflação de preços administrados em 2026 seguiu em 5% pela quinta semana seguida. A projeção para 2027 permaneceu em 3,85%, o mesmo nível em que estava há um mês, embora tenha oscilado no período. Segundo o comunicado da reunião de julho do Comitê de Política Monetária, o Banco Central espera uma inflação de 4,7% para os preços administrados em 2026. Já para 2027, a projeção da autoridade monetária é de 3,9%.

Música e informação na madrugada com informações da Agência Estadão. Portal americano faz ranking de desempenho do elenco de A Odisseia. O ator britânico Tom Holland, conhecido mundialmente por ver o Homem-Aranha nos cinemas, foi apontado pela revista norte-americana Variety como a pior atuação de A Odisseia, novo épico dirigido por Christopher Nolan. O ranking divulgado nesta semana analisou o desempenho de todo o elenco da produção inspirada no poema de Homero. Apesar de reunir alguns dos principais nomes de Hollywood, como Matt Damon, Anne Hathaway, Zendaya, Robert Pattinson e Charlize Theron, foi Holland que terminou na última colocação da lista elaborada pelo portal. Em A Odisseia, Tom Holland interpreta Telêmaco, filho de Odisseu, personagem vivido por Matt Damon. Na avaliação da Variety, o ator não conseguiu transmitir a carga dramática esperada para o papel. Segundo a publicação, todas as suas falas carecem de convicção e o momento de maior emoção do personagem só acontece na reta final do longa. Os críticos também apontaram que a versão de Nolan do personagem é mais ingênua, o que torna a evolução de Telêmaco menos marcante ao longo da história. Enquanto Tom Holland ficou na última posição, a atuação mais elogiada pela Variety foi a de Samantha Morton, intérprete de feiticeira Cersei. A atriz se destacou pela intensidade e presença em cena, conquistando o primeiro lugar da lista. Completam o top 5 Robert Pattinson no papel de Antino, Matt Damon como Odisseu, Anne Hathaway, que interpreta Penélope, e Elliot Page, vivendo Sinon. Baseado em um dos maiores clássicos da literatura ocidental, A Odisseia foi escrita por Homero há mais de 2.700 anos. A releitura de Nolan narra a clássica jornada do herói após a Guerra de Troia. Conhecido por adaptar histórias complexas para o cinema, o diretor promoveu mudanças na narrativa original para imprimir sua identidade à produção. Desde a estreia, o longa tem gerado debates entre críticos e espectadores. Embora seja considerado uma das produções mais ambiciosas e aguardadas do ano, as avaliações têm sido divididas, tanto pela abordagem adotada por Nolan, quanto pelo desempenho de parte do elenco. No Brasil, A Odisseia está em cartaz desde o dia 16, com exibição em salas convencionais e também em versões com tecnologia IMAX. Ainda sobre o novo épico de Christopher Nolan, Matt Damon chama a atenção a interpretar o protagonista, Odisseu, herói grego que enfrenta deuses, monstros e toda sorte de desvios em uma jornada de 10 anos para retornar a Ítaca após a Guerra de Troia. A missão de Odisseu combina com a filmografia de Damon. Afinal, o ator já interpretou papéis em que precisa ser encontrado em território inimigo, resgatado de Marte, retirado de um planeta congelado e até chegar a uma estação espacial para sobreviver. Um dos exemplos mais emblemáticos é o filme O Resgate do Soldado Ryan, em que Damon mobilizou uma operação de resgate em plena Segunda Guerra Mundial. No filme de Steven Spielberg, ele interpreta James Ryan, paraquedista cujos 13 irmãos morreram em combate. Para impedir que a mãe perca também o último filho, o exército envia um grupo liderado pelo capitão John Miller, vivido por Tom Hanks, para encontrá-lo e levá-lo de volta para casa. O filme está disponível no Paramount+, e também para aluguel no Prime Video e na Apple TV. Já em Interestelar, primeira colaboração com Nolan, Matt Damon é Dr. Man, um astronauta encarregado de avaliar um planeta habitável. Isolado há anos, o desespero do personagem o leva a falsificar dados e tentar roubar

para a nave do grupo de resgate. Interestelar está disponível no catálogo da HBO Max. Outro filme espacial, Em Perdido em Marte, Matt Damon vive Mark Watney, um astronauta dado como morto e abandonado no planeta vermelho. Sem resgate à vista, ele usa a ciência para sobreviver e contatar a NASA, desencadeando um esforço internacional sem precedentes para trazê-lo de volta para casa. Perdido em Marte está disponível na Disney+. Por fim, Elysium. O ator interpreta Max, um operário que vive em uma terra devastada e superpovoada, enquanto os mais ricos moram em Elysium, uma luxuosa estação espacial com acesso a tecnologias médicas avançadas. Depois de ser exposto a uma dose fatal de radiação, Max precisa chegar ao local para conseguir tratamento. Elysium, assim como Interestelar, está disponível no catálogo da HBO Max. Ainda sobre as grandes produções do cinema, um dos episódios mais inusitados dos bastidores de Titanic voltou a repercutir quase 30 anos após o lançamento do filme. Billy Zane, interpreta o vilão Carl Hockley, confirmou que cerca de 80 integrantes do elenco e da equipe foram intoxicados durante as filmagens. O incidente ocorreu após consumirem, por engano, uma refeição contaminada com uma substância alucinógena. O ator comentou o caso no podcast Brotherly Love e disse que o episódio aconteceu em 8 de agosto de 1996. Esse foi o último dia de gravações do filme na Nova Escócia, Canadá. Entre os afetados estavam o diretor James Cameron e o ator Bill Paxton, que interpretou o caçador de tesouros Brock Lovett. Segundo relatos dos bastidores, membros da produção ingeriram comida contaminada com fenciclidina, droga alucinógena conhecida como pó de anjo. Desenvolvido originalmente como anestésico, a substância passou a ser usada de forma recreativa e pode ser misturada a alimentos e bebidas. Billy Zane garantiu que o episódio foi real, apesar de não ter presenciado a cena. Sem se recordar se a droga estava no mingau ou na sopa de mariscos, o ator contou que quem entendeu a situação apenas esperou o efeito passar. Já os pegos de surpresa entraram em pânico. Na época, Bill Paxton também falou sobre o incidente e descreveu o cenário como caótico. A ingestão de fenciclidina pode provocar perda da coordenação motora, aumento da frequência cardíaca, confusão mental e paranoia.

Música e informação na madrugada com informações da Agência Estadão. É preso ex-assessor de TH Joias, apontado como operador ligado ao Comando Vermelho. Agentes da delegacia especializada em armas, munições e explosivos prenderam um ex-assessor parlamentar nesta semana. Ele trabalhava para o ex-deputado Thiago Raimundo de Oliveira Santos, conhecido como TH Joias. O parlamentar está preso por suspeitas de favorecer o Comando Vermelho. De acordo com a Polícia Civil, Leandro Ferreira Marçal integrava o núcleo logístico e financeiro do ex-deputado. Nomeado em um cargo comissionado no gabinete de TH Joias, Marçal foi condenado a 6 anos e 6 meses de prisão por organização criminosa e estava foragido. Ele foi localizado e capturado durante uma ação da Polícia Civil em Marechal Hermes, na zona norte do Rio. De acordo com as investigações, a função dele era recolher, transportar e entregar grandes quantias em dinheiro vivo provenientes de atividades ilícitas. As investigações mostraram que o comissionado de TH Joias mantinha contato com integrantes da cúpula do Comando Vermelho no Complexo do Alemão. Entre eles, Gabriel Dias de Oliveira, conhecido como Índio, de quem recolhia dinheiro em espécie. Em uma das movimentações identificadas, R$100 mil foram destinados a TH Joias. As investigações apontaram ainda que a nomeação do gabinete parlamentar servia como fachada e facilitava a circulação dos recursos ilícitos. Segundo a Polícia Civil, a captura foi resultado de um trabalho de inteligência especializada que envolveu o cruzamento de dados e análise de informações para identificar possíveis rotas e endereços vinculados ao criminoso. Ele foi condenado pelo crime de organização criminosa majorada e também perdeu a função pública. E no Paraná, a Polícia Civil indiciou Amanda Maria Souza de Oliveira, de 38 anos, pelo crime de estelionato. A mulher fingia ser adolescente para enganar um grupo de oração em Colombo, região metropolitana de Curitiba. Amanda está presa em Santa Catarina desde junho, onde responde pelo mesmo crime. O indiciamento ocorreu no dia 10 do mês passado e o inquérito foi encaminhado à justiça. A Polícia Civil afirmou que Amanda foi interrogada, mas negou todas as acusações. Procurada, a defesa de Amanda não retornou à tentativa de contato do Estadão. Segundo a polícia, as vítimas faziam parte de uma comunidade religiosa de orações virtuais em Colombo. A suspeita se infiltrou no grupo e fingia ser uma adolescente de 13 anos em estágio terminal de leucemia. Essas pessoas reconheceram o rosto de Amanda após a repercussão da prisão dela em Joinville, onde ela adotava o mesmo modus operandi. A relação entre Amanda e o grupo de oração começou durante a pandemia em meados de março de 2021 e durou cerca de um ano de forma remota. Os religiosos se reuniram para fazer orações por pessoas com Covid-19 e, mais tarde, estenderam as preces para pessoas com outras doenças. Foi nesse período que Amanda, que se apresentava como Emily e dizia ter 13 anos, contou estar com leucemia. Uma das vítimas afirmou ter criado forte vínculo afetivo com a mulher na época e chegou a fazer uma tatuagem no pulso com um nome falso usado pela suspeita. Amanda utilizava outros números de telefone para se passar também pelos pais e pela avó da suposta Emily. Os números eram registrados em Minas Gerais e São Paulo. O golpe começou a ruir em novembro de 2021. Um dos integrantes do grupo, desconfiado da história, entrou em contato com hospitais para solicitar informações sobre Emily, mas

0: bloqueio de recursos busca apenas equilibrar as contas do governo local sem qualquer ligação com o banco. A nota responde a uma reportagem do UOL que acusou o governo de reter 9 bilhões de reais no BRB para evitar a falência do banco. Segundo a matéria, a verba de obras e serviços estaria sendo usada como caixa diário para conter uma intervenção do Banco Central. A secretaria informou que identificou um déficit projetado de 5,4 bilhões de reais para 2026, o que exigiu cortes no orçamento. Por isso, foram publicados decretos de ajuste fiscal para controlar os gastos públicos. A medida buscou adequar o governo a um artigo da Constituição Federal sobre controle de contas. A nota ainda afirma que o governo do Distrito Federal implementa um amplo programa de ajuste fiscal com o objetivo de restabelecer o equilíbrio das contas públicas locais. O texto acrescenta que as medidas têm como finalidade assegurar a sustentabilidade das contas públicas e encerrar os 4 anos de gestão com equilíbrio e responsabilidade fiscal, conforme preconiza a legislação vigente. Segundo a secretaria, não há atraso de pagamentos, mas uma gestão criteriosa das despesas. Isso porque pagamentos relacionados às áreas prioritárias como saúde, educação, segurança pública, transporte público, limpeza urbana e demais serviços essenciais seguem sendo realizados regularmente. Da mesma forma, as obras públicas em andamento permanecem com cronogramas financeiros e de execução preservados.
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3: Olá, querido ouvinte. Hoje vamos preparar um molho de laranja, que é simples, rápido e combina perfeitamente com frango e porco. Anote os ingredientes: suco de 2 laranjas, raspas de 1 delas, 1 colher de sopa de manteiga, 1 colher de chá de mel, 1 pitada de sal, pimenta do reino a gosto, 1/2 colher de chá de amido de milho dissolvido e 1 pouquinho de água. Na panela, derreta a manteiga, acrescente o suco de laranja, o mel e tempere com sal a pimenta e deixe reduzir por cerca de 5 minutos. Adicione o amido dissolvido e mexa até engrossar. Pronto, um molho cítrico equilibrado e cheio de sabor para transformar qualquer prato. Bom apetite! Para tirar dúvidas ou saber mais, acesse este e outros podcasts através do nosso site alvoradafm.com.br ou no meu Instagram, Flávio Chapuri. Eu sou Flávio Trombino para Alvorada FM.

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0: 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Adriana Calcanhoto, Vambora, Information Society, Repetition e Adele, Skyfall. Agora 7:03, bom dia, excelente sábado para você, ligado na Alvorada FM.
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0: A FAPEMIG, Fundação de Amparo à Pesquisa de Minas Gerais, vai financiar projetos de inovação tecnológica no setor produtivo. O edital prevê 50 milhões de reais a empreendedores e startups, cooperativas e instituições de ensino que desenvolvam soluções capazes de aumentar a competitividade. Uma das novidades é a concessão de bolsa mensal de R$ 6.500 por até um semestre. A submissão de projetos pode ser feita até 30 de julho via internet. Saiba mais sobre o Compete Minas no site da FAPEMIG. E foi prorrogado o prazo de inscrição para as provas do vestibular seriado da Universidade Federal de Minas Gerais. Os interessados agora poderão se inscrever no processo seletivo até às 5 da tarde, no dia 14 de agosto. O registro deve ser feito exclusivamente pelo site da COPEV. Já as provas serão aplicadas em 10 cidades mineiras nos dias 12 e 13 de dezembro. A avaliação é dividida em 3 etapas que são realizadas ao longo de 3 anos consecutivos do ensino médio. Cada prova terá 45 questões objetivas, além de questões discursivas interdisciplinares. Mais informações no site da UFMG. Agora 7:04.
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0: 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Você sabe por que houve Sade, Your Love, King Cobb, Kylie, Try, Dino Vanelli, Live Inside Myself. Agora são 7 horas e 34 minutos na Alvorada FM. 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
0: Vamos às primeiras informações, saber da situação do trânsito em Belo Horizonte, região metropolitana. Josiele Lemos, bom dia.
2: E Giovanni, bom dia para você também, para o ouvinte que nos acompanha aqui na Rádio Alvorada. Excelente sábado, Giovanni. A BR-381 é o nosso destaque na saída para João Levade. Tem pontos de atenção para quem dirige com a Alvorada. Perto do Borba Gato, em Sabará, o trânsito já está retido. Não há informação do que ocorre no caminho e também nas proximidades do Jardim Vitória. Como tem alguns trechos de alívio, a dica para quem deixa BH é insistir com atenção e paciência. No caminho para Belo Horizonte, BR-381 apresenta boas condições, Giovanni. 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Josiele Lemos para a Rádio Alvorada. 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
10: Julho é um mês bem gostoso para passear em Monte Verde. Com paisagens serranas belíssimas, você vai encontrar hospedagens com muito aconchego, lareira e opções muito interessantes para casais. Se você for do tipo mais aventureiro, também dá para fazer trilhas em meio à natureza e se surpreender com a beleza das araucárias. Agora, se você gosta de fazer compras, o Centro Histórico é o lugar certo. Mas, se você for curioso, também vai encontrar ateliês de arte e de cerâmica espalhados pelas ruas laterais. Monte Verde é um lugar delicioso que eu já citei várias vezes aqui no Fica a Dica. E você encontra roteiros completos acessando alvoradafm.com.br/podcasts. Agora, se você não quiser sair daqui sem dicas específicas, vale a pena anotar a opção de hospedagem Roots Resort e a opção de jantar no Vila Dona Bistrô. Com certeza, um passeio inesquecível para suas férias. Aproveite. Para saber mais, você pode me procurar no Instagram Coisas de Mineiro. Sou Isabela Lapa para Alvorada FM.

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1: Okay, man.

0: Alvorada FM, Lighthouse, Family Run, Guilherme Arantes, Coisas do Brasil, Sam Smith, Mary J. Blige, Stay With Me, 8 e 9.
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0: O governo de Minas Gerais está com inscrições abertas para os 10 primeiros editais do Fundo Estadual de Cultura deste ano. Ao todo, as portarias somam 31,9 milhões de reais em investimentos para apoiar projetos culturais em todas as regiões do estado. Os recursos serão destinados a iniciativas em áreas como literatura, artes cênicas, música e audiovisual. As inscrições estão abertas até amanhã e devem ser feitas pela plataforma digital Fomento e Incentivo à Cultura. As propostas serão avaliadas por uma comissão que levará em consideração critérios como qualidade técnica e impacto social. Mais informações no site da Secult. E a Orquestra SESI Minas celebra os 270 anos do nascimento de Mozart com um concerto especial na próxima quinta-feira. Sob regência do maestro Roberto Tibiriçá, o espetáculo conta ainda com o violinista alemão Michael Haydn. O repertório propõe uma imersão na obra do compositor austríaco, considerado um dos principais nomes da história da música clássica. Serão apresentadas as atemporais Sinfonia número 29 e Concerto para Violino número 5. A apresentação Roberto Tibiriçá apresenta Mozart 270 anos ocorre em 30 de julho, às 8h30 da noite, no Teatro SESI Minas BH. Os ingressos, a partir de R$ 25,00, estão disponíveis no Simpla. 8h10.
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0: Na Alvorada FM você ouviu Lionel Richie, All Night Long, CEO, Stand By Me, Marvin Gaye, Diana Ross, Stop, Look and Listen. Agora 8h39.
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0: Josiele Lemos de volta com mais informações aqui na Alvorada.
2: Vamos falar agora, Giovanni, da região norte da capital, Avenida Cristiano Machado retida no caminho para o centro, lá perto do bairro Dona Clara, reflexo das obras da Gasmig, lembrando que duas faixas seguem interditadas, para quem deixa Venda Nova, o melhor trajeto é a Pedro I e depois Antônio Carlos. No sentido Venda Nova, o mesmo caminho pode ser utilizado, já que lá perto do Juliana, a Avenida Cristiano Machado apresenta o mesmo cenário. 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Josiele Lemos para a Rádio Alvorada.
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9: Alô, ouvintes leitores do Mundo Livro. Hoje eu falo sobre um livro que nasce de perguntas que acompanham a humanidade desde sempre. Existe livre arbítrio? O que é consciência? Ciência e espiritualidade podem dialogar? Eu estou falando de A Reinvenção do Ser, um encontro espetacular entre o físico e filósofo Marcelo Gleiser e a missionária zen budista e escritora Monja Coen, uma edição da Record. O livro é uma conversa sobre temas como karma, memória, sofrimento, natureza, religião, filosofia e o mistério da existência. Marcelo Gleiser e Monja Coen partem de perguntas difíceis, da liberdade humana ao sentido da vida, para refletir sobre onde a ciência alcança respostas e onde talvez seja preciso apenas conviver com a dúvida. O tom é de diálogo, sem dogmas, aproximando saber científico e experiência espiritual. Marcelo Gleiser é autor de livros como A Dança do Universo e A Criação Imperfeita, e Monja Coen escreveu Zen para Distraídos e Aprenda a Viver o Agora. Meu nome é Afonso Borges e você pode ouvir e baixar todos os podcasts que eu falo no site alvoradafm.com.br.

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3: Ed Sheeran e Passenger, Let Her Go.

0: Na Alvorada FM você ouviu Jason Mraz, Look for the Good, Sandra de Sá, Retratos e Canções, Sixpence, Don't Dream It's Over. Agora 9:07.
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0: A tradicional festa de São Cristóvão movimenta Belo Horizonte neste sábado, dia do padroeiro dos motoristas. A programação na paróquia dedicada ao santo no bairro São Cristóvão conta com missas ao longo do dia e bênção para veículos, chaves e carteiras de habilitação. Ao meio-dia haverá almoço nas barraquinhas. Às 19h será celebrada a Missa da Luz e às 20h a tradicional procissão motorizada com a imagem de São Cristóvão pelas ruas da capital, seguida de bênção em especial aos veículos. A programação faz parte da edição 76 da festa, que termina no domingo com missa solene e procissão no conjunto IAPI. Belo Horizonte recebe neste sábado a 7ª edição do Festival Vinho, Blues e Rock. O evento propõe uma experiência completa, com música boa, comida de rua e uma selecionada carta de bebidas. A trilha sonora fica por conta de uma sequência de apresentações que reúne ritmos dançantes, clássicos do soul e sucessos da banda americana Guns N' Roses. O Festival Vinho, Blues e Rock ocorre neste sábado de meio-dia às 9h, na Praça da Assembleia. A entrada é livre, porém a orientação é que os ingressos sejam retirados na plataforma Simpla para facilitar o acesso ao espaço. 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
7: 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Você sabe por que ouve. E a partir de agora você vai ouvir uma hora só de música. 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

Fechamos a primeira sequência do bônus, uma hora só de música, com George Harrison, My Sweet Lord, Elvis Costello, She, Inner Circle, Black Roses. O bônus Alvorada continua. 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

0: Fechamos o bônus, uma hora só de música com os Paralamas do Sucesso, Tenda a Lua, Adele, Hello e Hanson, I'll Come to You. Agora 10:03.
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0: O PL, Partido Liberal, oficializa hoje a candidatura do senador Flávio Bolsonaro à presidência da República nas eleições de outubro. A convenção nacional do partido acontece na Arena Pacaembu, em São Paulo, a partir das 10 da manhã e deve contar com a presença do governador Tarcísio de Freitas e do presidente da Argentina, Javier Milei. O nome do candidato a vice na chapa ainda não foi definido. Esta será a primeira disputa de Flávio Bolsonaro ao Palácio do Planalto e a sétima eleição da carreira política dele.
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0: O sábado será de céu claro a parcialmente nublado, com possibilidade de pancadas de chuva e raios isolados a partir da tarde em Belo Horizonte e região metropolitana. Na capital mineira, a temperatura mínima registrada hoje foi de 13 graus, enquanto a máxima pode chegar aos 28, com umidade relativa do ar mínima em torno de 40%. Neste momento, temos céu com muitas nuvens e 18 graus em BH.
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0: Alvorada FM, você sabe porque houve Imagination, Jansen, Illusion, Chris Brown, Ifeo e Lu Santos. Apenas mais uma de amor, 10h32.
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0: As informações com a repórter Josiele Lemos.
2: Giovanni, tem alerta agora para quem está na Avenida Cristiano Machado, no caminho para o centro. Teve ocorrência lá perto do Heliópolis. Somado às obras, o trânsito já está complicado. Para quem está saindo de Venda Nova, Pedro I e Antônio Carlos são alternativas, o mesmo no sentido Venda Nova. Tem lentidão também perto da estação 1º de Maio e na passagem pelo bairro Juliana. 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Josiele Lemos para a Rádio Alvorada.
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0: Os cuidados com a saúde bucal devem começar ainda na infância. Com a higienização dos primeiros dentes e visitas regulares ao dentista, a saúde bucal está diretamente ligada à saúde geral e à qualidade de vida, já que problemas na boca podem afetar a alimentação, a fala e até favorecer doenças sistêmicas. Para prevenir cáries, gengivite e perda dentária, é essencial escovar os dentes ao menos 2 vezes ao dia com creme dental fluoretado, usar fio dental diariamente e manter uma alimentação equilibrada, evitando excesso de açúcar. Consultas periódicas ao dentista são fundamentais para identificar precocemente alterações e realizar limpezas profissionais. Os sintomas mais comuns de doenças bucais incluem dor, sangramento gengival, mau hálito e sensibilidade. A prevenção e o acompanhamento odontológico garantem não apenas dentes saudáveis, mas também bem-estar físico e emocional, reforçando a importância da saúde bucal como parte integral da saúde geral.

0: Na Alvorada FM, você ouviu Kid Abelha Nada Sei, Coldplay, Madkey, In Excess, Never Tears Apart. Agora 11:02, na Alvorada FM.
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0: O metrô de Belo Horizonte vai operar novamente com alterações na próxima semana para continuidade das obras de revitalização da linha 1. De segunda a sexta-feira, das 8 às 11 da noite, o intervalo entre as viagens será de 28 minutos. Nesse mesmo período, os trens vão circular por apenas uma via nas estações Calafate, Carlos Prates e Lagoinha. Usuários que estiverem nessas plataformas deverão ficar atentos à direção do metrô antes do embarque. Segundo a concessionária responsável pelo transporte, não será necessário realizar baldeação.
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0: O Aeroporto Internacional de Belo Horizonte em Confins opera normalmente na manhã deste sábado, de acordo com informações da BH Airport. O voo 9727 da Gol, que iria para Porto Seguro às 11:15 da manhã, foi cancelado, assim como o 8730 da Azul, que partiria para Orlando, nos Estados Unidos, ao meio-dia e 25. Para as próximas horas, não há registro de atrasos no terminal. Entre os principais aeroportos do país, também tem funcionamento normal os terminais de Congonhas e Guarulhos, em São Paulo, além do Galeão e Santos Dumont, no Rio de Janeiro.
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8: Muito bem, agora 11:07, vamos a mais uma edição do Bônus, uma hora só de música. Ouça bem o que vem por aí.
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0: Alvorada FM, você sabe porque houve 11:15.
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2: Taylor Swift, I Knew It, I Knew You, tema do filme Toy Story 5.

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1: Fechando a primeira sequência do bônus, uma hora só de música com London Beat, I've Been Think About You, About You e Maroon 5 Sugar e também Pretenders, I Got You Baby. 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Assim você vai deixando a Alvorada FM cada vez mais gostosa de ouvir com a sua cara. Participe e dê a sua opinião, que ela é importante. 11:33, o bônus continua com Billy Joel.

0: Fechamos o bônus Alvorada, uma hora só de música com The Wonders That Think You Do, Nando Reis com Pete por Onde Andei e Tony Braxton, Spanish Guitar.
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0: O Arraiá de Belo 2026 vai agitar Belo Horizonte a partir deste fim de semana no Mineirinho. Desde ontem, o público acompanha as apresentações das quadrilhas do Grupo de Acesso, além de shows de artistas locais, DJs, programação especial de forró. Destaque também para a Vila Gastronômica, com comidas típicas e o concurso do Prato Junino, que neste ano tem como tema a sustentabilidade e o aproveitamento integral dos alimentos. Hoje e amanhã, a festa começa às 14h e segue até a meia-noite. A programação é gratuita e mais informações você encontra no portal belohorizonte.com.br. O Cine Santa Teresa encerra neste fim de semana a mostra infanto-juvenil Sentir, Imaginar e Conviver. O evento integra a programação do mês de férias do espaço com filmes que falam de amizade, descobertas e empatia. Hoje serão exibidas as animações O Poder dos Desejos, às 16h30 e Zootopia 2, às 19h. A mostra segue até este domingo. Informações sobre retirada de ingressos e a programação completa você encontra em nosso site alvoradafm.com.br.
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0: Agora meio-dia e um, boa tarde, vamos às informações com a repórter Josiele Lemos.
3: Giovanni, vamos lá, encerrando o nosso giro por aqui, o destaque é para o anel rodoviário no caminho para o Rio de Janeiro, lá perto da Praça São Vicente. Giovanni, o trânsito apresenta movimentação, excesso de veículos, não compensa o desvio. A dica para quem dirige com a Alvorada é passar com cuidado pela rodovia. Tem ponto de atenção também na saída para 040 no Olhos d'Água, teve ocorrência mais cedo, mas não tem fila. Em direção à Vitória, o anel rodoviário está livre em toda a extensão. 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Josiele Lemos para a Rádio Alvorada.
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0: Now, for Radio FM, Christopher Cross, All Right, You Too, The Sweeter Thing. Você ouviu também Flávio Venturini, o Flávio com Espanhola. Agora são 12:27.
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0: E a Josiele Lemos de volta com as informações do trânsito. Qual o cenário agora, Josi? Olá!
2: Ei, Joênio, boa tarde para você também, para o ouvinte que nos acompanha aqui na Rádio Alvorada. Excelente sábado. O trânsito na Avenida Cristiano Machado segue com fila no Dona Clara, Joênio, por conta das obras e reflexo também de ocorrência de mais cedo. Quem está saindo de Venda Nova, sem dúvidas, passar pela Antônio Carlos e Pedro I é a solução. Agora, quem segue para Venda Nova, o ponto de atenção é lá no bairro Juliana, cruzamento com a Avenida Vilarinho. Avenida Cristiano Machado apresenta retenção. 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Josiele Lemos para a Rádio Alvorada. Grande abraço para você e para o ouvinte Joênio e um ótimo fim de semana.
0: Para você também, Josi, obrigado por suas informações. 12:28.
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5: Olá, querido ouvinte. Hoje vamos preparar um molho de laranja que é simples, rápido e combina perfeitamente com frango e porco. Anote os ingredientes: suco de 2 laranjas, raspas de 1 delas, 1 colher de sopa de manteiga, 1 colher de chá de mel, 1 pitada de sal, pimenta do reino a gosto, 1/2 colher de chá de amido de milho dissolvido e 1 pouquinho de água. Na panela, derreta a manteiga, acrescente o suco de laranja, o mel e tempere com sal, a pimenta e deixe reduzir por cerca de 5 minutos. Adicione o amido dissolvido e mexa até engrossar. Pronto, um molho cítrico equilibrado e cheio de sabor para transformar qualquer prato. Bom apetite! Para tirar dúvidas ou saber mais, acesse este e outros podcasts através do nosso site alvoradafm.com.br ou no meu Instagram, Flávio Chapuri. Eu sou Flávio Trombino para Alvorada FM.

0: Alvorada FM, você ouviu Coldplay, Clocks, Neil Sedaka, Lauta in the Rain e Vanessa Rangel, Palpite. Agora faltando um minuto para uma.
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0: O Brasil está na final da Liga das Nações Feminina de Vôlei. A seleção venceu a atual bicampeã da competição, Itália, nesta manhã de virada por 3-2 em Macau, na China. As parciais foram 25-21, 21-25, 24-26, 25-21 e 12-15. O destaque da partida foi a ponteira Ana Cristina, que marcou 23 pontos. Com o resultado, a equipe comandada por José Roberto Guimarães vai disputar pela quinta vez a decisão do torneio e tenta conquistar o título inédito após 4 vice-campeonatos. A final será neste domingo às 8:30 da manhã contra a Turquia, que avançou à final também neste sábado ao bater a China por 3-0. E no futebol, as equipes mineiras voltam a campo neste domingo pela 20ª rodada do Brasileirão Série A, a primeira do segundo turno. O Cruzeiro encara o Botafogo no Mineirão às 16h. A Raposa não poderá contar com Matheus Pereira e Gerson, que cumprem suspensão, além de Gabriel Peck, que passará por cirurgia após sofrer lesão na estreia dele pelo time. Mais tarde, às 19h30, o Atlético enfrenta o Palmeiras em São Paulo. Técnico Eduardo Domingues poderá contar com o retorno de Preciado, Alan Minda e Gustavo Scarpa. A partida será transmitida nos canais fechados Premier e Sport TV. Música e informação, 1:01.
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0: A Alto da Raja Gabalha agora faz 23 graus.
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0: Muito bem, 1:03. Você está na Alvorada FM 94,9, Belo Horizonte. Uma excelente tarde para você. Então, ouça o que vem por aí.
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1: 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E essa foi só a primeira parte. Você ouviu Miley Cyrus, Flowers, Ferg, Big Girls Don't Cry e Harry Styles, Ora Mellow Sugar. Agora, 1h32. 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O bônus segue. Bruno Mars. 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
1: Está fechado o bônus desta hora. Você ouviu na Alvorada FM Simply Red, Sunrise, Duran Duran, Come On Down e a Carolina Lima com Sol de Primavera. Agora 2:01, uma ótima tarde.
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1: Belo Horizonte, mais de 630 outros municípios mineiros estão sob alerta de perigo do IMET, Instituto Nacional de Meteorologia, para tempestades. O aviso é válido até o fim do dia e inclui cidades da região metropolitana, além de regiões como o sul de Minas, centro-oeste e Triângulo. A previsão é de chuvas de até 30 milímetros por hora, que podem vir acompanhadas de ventos intensos, além de queda de granizo. Ainda de acordo com o órgão, a população deve redobrar a atenção para riscos de alagamento e de queda de árvores.
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1: Belo Horizonte tem tarde de céu claro a parcialmente nublado, com possibilidade de pancadas de chuva e raios isolados. Capital mineira, a temperatura mínima registrada hoje foi de 13 graus, enquanto a máxima pode chegar aos 28. E neste momento faz 23 graus no alto da Avenida Raja Gabalia.
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0: Você ouviu na Alvorada Michael Jackson, Black or White, Rihanna Diamonds e Skank Acima do Sol. Agora são 2h29.
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7: Nesta semana, durante uma comemoração dos 50 anos de atividades no país, a Fiat confirmou não só a nacionalização de um novo carro compacto, como também o nome dele, que por aqui será Argo X, denominação diferente da adotada na Europa, onde esse modelo é vendido como Panda de quarta geração. Outra informação antecipada pela Fiat é que essa novidade não irá tirar de linha a atual geração do Argo. As duas serão mantidas em paralelo, posicionadas em faixas de preço distintas. Trata-se de uma estratégia comercial que, no passado, já foi adotada com o Uno e também com o Palio. O Fiat Argo X será produzido no Polo Industrial de Betim, aqui em Minas Gerais. O lançamento está confirmado para este ano e provavelmente ocorrerá ainda no terceiro trimestre. Siga-me no Instagram, Alexandre Carneiro _ Carros, e baixe este e outros podcasts pelo site alvoradafm.com.br. Eu sou Alexandre Carneiro para a Rádio Alvorada.

0: Pela 94,9 Alvorada FM, você ouviu Legião Urbana, Eu Sei, Backstreet, As Long As You Love Me e Phil Collins, I Wish You Would Bring Him Down. Agora são 3 horas em ponto em Belo Horizonte.
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0: A FIENG, Federação das Indústrias de Minas Gerais, cobrou uma atuação firme do governo brasileiro contra o novo tarifaço estadunidense. Por meio de nota, a entidade defendeu a intensificação das negociações para reduzir os impostos sobre as exportações e preservar empregos no Brasil. A federação aponta ainda que a nova tarifa pode elevar a sobretaxa a 37,5% para alguns produtos, colocando os exportadores brasileiros em desvantagem. Para a FIENG, a prioridade deve ser a construção de uma solução que preserve o espaço dos produtos brasileiros no mercado dos Estados Unidos e assegure condições mais equilibradas de competição. E entra em vigor neste domingo a portaria do Ministério da Fazenda que prorroga por 30 dias o subsídio de 44 centavos por litro de gasolina. O benefício foi concedido em maio após a retomada dos conflitos no Oriente Médio interferir nos preços do petróleo. Nesta semana, a cotação da commodity tipo Brent disparou e chegou a ultrapassar $100 o barril. Para o litro do diesel, o subsídio segue em R$1,12. A medida provisória que prevê o aporte para custeio do combustível foi prorrogada em 16 de julho, válida por mais 60 dias. 3 e 2, música e informação.
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4: Agora são 3:03. Excelente tarde de sábado para você ligado na programação da Alvorada FM. Vai rolar uma hora direto de música. Ouça o que vem por aí.
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1: E nessa primeira parte você ouviu Billie Eilish, Birds Out of Feather, ouviu também Tina Turner, We Don't Need Another Hero e Vander Lee Esperando Aviões. Agora são 3h27. 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Participe de sua opinião. Por aqui segue o bônus, 3h27.

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1: Estamos encerrando o bônus desta hora. Você ouviu na Alvorada Xadê, Nothing Can Come Between Us. Também Men at Work, It's a Mistake, antes Ellie Goulding, Love Me Like You Do. Agora, faltando um minuto para as 4 horas.
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1: A BH Trans realiza a operação especial de trânsito e transporte para atender ao público que vai participar do Arraial de Belô no Mineirinho. Faixas serão afixadas e agentes vão atuar no local para informar motoristas e pedestres quanto a alterações nas ruas, funcionamento do transporte coletivo e pontos de táxi e veículos por aplicativo. Neste sábado e domingo, as intervenções vão de 1 da tarde até o fim do evento. Também, no fim do Arraial, haverá a operação da linha especial 55 do MOV, que vai da Pampulha a Savassi via centro. Mais informações no site da Prefeitura de BH.
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1: E o projeto Encontros Musicais traz a Belo Horizonte o espetáculo Concerto Mineral. A apresentação mistura instrumentos tradicionais com peças cerâmicas que, ao serem tocadas, emitem sons a partir da vibração da matéria. Metodicamente afinadas, cada uma delas, produzidas em tamanhos e espessuras diferentes, ecoam notas específicas que integram acordes de obras dos repertórios erudito e popular. O espetáculo Concerto Mineral será apresentado hoje às 8 da noite e amanhã às 7 no Centro Cultural SESI Minas. O ingresso custa R$220 a inteira e está disponível para compra na plataforma Simpla. Música e informação 4:01.
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0: 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Você ouviu nessa sequência Ray Park Jr. Ghostbusters, No Mercy Baby Comeback e Elton John Rocketman. Agora são 4h31.
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0: Na Alvorada FM, você ouviu Kid Abelha e os outros, Mr. Big to Be With You e Cecilia Crow, My Life is Going On. Agora faltando 5 minutos para as 5 horas.
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0: O Brasil está na final da Liga das Nações Feminina de Vôlei. A seleção venceu a atual bicampeã da competição, a Itália, nesta manhã de virada por 3-2 em Macau, na China. As parciais foram de 25 a 21, 21, 25, 24, 26, 25, 21 e 12, 15. O destaque da partida foi a ponteira Ana Cristina, que marcou 23 pontos. Com o resultado, a equipe comandada por José Roberto Guimarães vai disputar pela quinta vez a decisão do torneio e tenta conquistar o título inédito após 4 vice-campeonatos. A final será neste domingo às 8h30 da manhã contra a Turquia, que avançou à final também neste sábado ao bater a China por 3-0. E no futebol, as equipes mineiras voltam a campo neste domingo pela 20ª rodada do Brasileirão Série A, a primeira do segundo turno. O Cruzeiro encara o Botafogo no Mineirão às 4 horas da tarde. A Raposa não poderá contar com Matheus Pereira e Gerson, que cumprem suspensão, além de Gabriel Peck, que passará por cirurgia após sofrer lesão na estreia dele pelo time. Mais tarde, às 7h30, o Atlético enfrenta o Palmeiras em São Paulo. Técnico Eduardo Domingues poderá contar com o retorno de Preciado, Alan Minda e Gustavo Scarpa. A partida será transmitida nos canais fechados Premier e Sport TV. Agora, faltando 3 minutos para as 5 horas, você segue na companhia do Bel Augusto. Eu sou Joênio Martins, Alvorada FM. Você sabe por que houve música e informação.
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10: A partir de agora, muita música de qualidade. Faltando 2 minutos para as 5, é hora de saber o que vem por aqui.
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ter a sequência do bônus com Kim, Somewhere Only We Know, Mr. Mr. Broken Wings e Maroon 5, She Will Be Loved. 5h27. 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Participe, dê a sua opinião. 5h27, de volta ao bônus com Bins Brothers.

0: 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Sequência final do bônus com Ace of Base, All That You Want, Aloy Block, Wake Me Up e Frejá com Segredos. Alvorada Música e Informação, 5h56 agora.
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0: Belo Horizonte, mais de 630 outros municípios mineiros estão sob alerta de perigo do INMET, o Instituto Nacional de Meteorologia, para tempestades. O aviso é válido até o fim do dia e inclui cidades da região metropolitana, além de regiões como sul de Minas, centro-oeste e Triângulo. A previsão é de chuvas de até 30 milímetros por hora, que podem vir acompanhadas de ventos intensos, além de queda de granizo. Ainda de acordo com o órgão, a população deve redobrar a atenção para os riscos de alagamento e quedas de árvores.
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0: O domingo será de céu claro a parcialmente nublado, com chances de chuvas em áreas isoladas de BH e região metropolitana. Na capital mineira, as temperaturas devem oscilar entre 13 e 28 graus, com umidade relativa do ar mínima em torno de 35%. Neste momento, no alto da Raja Gabalha, termômetros na marca dos 23 graus. Ótimo fim de semana para você, 6h03. Eu sou o Bel Augusto, obrigado pela companhia. Seguimos juntos até às 10 da noite. Aqui pela 94,9 instantes tem Edson Aquino com o melhor dos anos 70, 80 e 90 no Alvorada Vintage. 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
1: Olá, salve, salve você, ligado aqui na 94,9 Alvorada FM de Belo Horizonte. Eu, Edson Aquino, como sempre, estou de volta para comandar com você aquela viagem sonora de todo fim de semana. É o Alvorada Vintage, que vai começar com It Started With A Kiss, uma canção de 1982 da banda Hot Chocolate, presente em seu sétimo álbum de estúdio, Mystery. Essa música foi quinto lugar no Reino Unido e se tornou o quinto single de maior sucesso da banda nas paradas. Abrindo então o Vintage desse sabadão, vamos de Hot Chocolate, Started With A Kiss.

0: Som do Skank pra você, tão seu, Come Can, I Beg Your Pardon, Cal Carlton, Babe, I Need Your Lovin', Eurythmic, Sweet Dreams. Primeiro destaque foi Hot Chocolate com It Started With A Kiss.
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0: Seguimos na Alvorada com mais música do passado para você relembrar aqui, trazendo agora Kung Fu Fighting, do vocalista, cantor e compositor jamaicano britânico Carl Douglas, e foi escrita por ele e produzida pelo britânico indiano Bidu. Foi lançado em 1974, o primeiro single do álbum de estreia dele, na época da febre dos filmes de artes marciais chinesas, alcançando com isso o topo das paradas. Dando sequência então ao vintage Kung Fu Fighting.

0: Esses foram os Paralamas do Sucesso, Meu Erro, Queen, Crazy Little Thing Called Love, Billy Joel, Uptown Girl, Duran Duran, Notorious e Kurt Douglas, destaque com Kung Fu Fighting.
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0: Você está no 94,9. Todo fim de semana a gente viaja nas canções do passado aqui no Alvorada Vintage, programa que fica disponibilizado para você na aba podcast em alvoradafm.com.br, caso você queira ouvir novamente. Vamos na sequência agora com Somebody Else's Guy, faixa título do álbum de estreia da cantora americana Jocelyn Brown, lançado em 1984. Na parada Soul dos Estados Unidos, o single alcançou o segundo lugar e a posição de número 75 na Hot 100. Vamos então de Jocelyn Brown, Somebody Else's Guy.

0: E essa foi nossa sequência final, trazendo Donna Summer, Hot Stuff, Michael Jackson, Remember the Time, George Benson, Turn Your Love Around, Jocelyn Brown, Somebody Else's Guy, e o destaque final que foi Erasure com Love to Hate You, um dos maiores clássicos do cine pop, lançado em 1991 por essa dupla inglesa. Uma curiosidade musical é que o arranjo do sintetizador no refrão se inspirou no clássico solo das cordas de I Will Survive, da Gloria Gaynor. E com Love to Hate You, Erasure, estamos encerrando o Alvorada Vintage deste sábado, lembrando que você pode ouvir o programa novamente. É só acessar a aba podcast em alvoradafm.com.br. Tem mais Vintage amanhã a partir das 6. Ótima noite de sábado, até lá.
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2: 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Alvorada FM 73 agora. Incêndios florestais de grandes proporções na Espanha e na França já obrigaram cerca de 270 mil pessoas a deixarem as próprias casas, segundo informações da agência de notícias France Press. Na Espanha, as chamas atingem a região de Madrid e já consumiram cerca de 24 mil hectares, corresponde a cerca de um terço da área de Belo Horizonte. Mais de 2 mil pessoas recebem atendimento em centros de emergência. Na França, mais de 190 mil moradores e turistas foram evacuados na região de Bordeaux. Escolas e ginásios foram transformados em abrigos temporários. Até o momento, não há registro de vítimas relacionadas aos incêndios. Por aqui, um corpo de bombeiros combateu um incêndio em uma casa no bairro Jardim Leblon nesta sexta-feira. 5 viaturas foram mobilizadas para a ocorrência. Uma pessoa que estava no imóvel foi retirada por moradores antes da chegada das equipes. Os militares encontraram grande quantidade de material acumulado na residência, o que dificultou o combate às chamas. Foram usados 18 mil litros de água durante cerca de 6 horas de trabalho para impedir que o fogo atingisse imóveis vizinhos. A casa ficou totalmente danificada e uma equipe permaneceu no local para combater possíveis reignições. A causa do incêndio ainda é investigada.
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94,9 Alvorada com Coldplay Speed of Sound. Cidade Negra, Sombra da Maldade e Pet Shop Boys, a estrada da Joke. Ótima noite de sábado para você, um bom fim de semana. 7h35 agora.

0: Jota Quest, Tim Maia na Alvorada FM com Acendo Farol. Ainda na sequência, Alicia Keys, No One e Rihanna Stay. Alvorada Música e Informação. 8:05 agora.
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0: A FIENG, Federação das Indústrias de Minas, cobrou nesta semana uma atuação firme do governo brasileiro contra o novo tarifaço estadunidense. Por meio de nota, a entidade defendeu a intensificação das negociações para reduzir os impactos sobre as exportações e preservar empregos no Brasil. A federação aponta ainda que a nova tarifa pode elevar a sobretaxa a 37,5% para alguns produtos, colocando os exportadores brasileiros em desvantagem. Para a FIENG, a prioridade deve ser a construção de uma solução que preserve o espaço dos produtos brasileiros no mercado dos Estados Unidos e assegure condições mais equilibradas de competição. E entra em vigor amanhã a portaria do Ministério da Fazenda, que prorroga por 30 dias o subsídio de 44 centavos por litro de gasolina. O benefício foi concedido em maio, após a retomada dos conflitos no Oriente Médio interferir nos preços do petróleo. Nesta semana, a cotação da commodity tipo Brent disparou e chegou a ultrapassar 100 dólares o barril. Para o litro do diesel, o subsídio segue em R$1,12. A medida provisória que prevê o aporte para o custeio do combustível foi prorrogada em 16 de julho, válida por mais 60 dias. 8:07.
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1: Taylor Swift, I Knew It, I Knew You, tema do filme Toy Story 5.

0: 94,9 Alvorada com Alicia Bridges, I Love the Nightlife, Taylor Swift, I Knew It, I Knew You e Atlantic Star, Always. 8h34.
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3: Hoje eu te falo da eterna insatisfação humana, do conceito má e de um apartamento que eu postei no Insta. Vamos lá. Já reparou que nós, humanos, estamos sempre inventando moda? Se as casas chiques eram as minimalistas, agora é a vez das maximalistas, cheias de cores. Porém, o que noto é que esse vento já está mudando e as casas mais neutras voltando. Daí a eterna insatisfação humana. Já o conceito ma representa o pensamento japonês do espaço entre ou do vazio intencional. Na arquitetura, é uma área de respiro projetada estrategicamente para dar sentido, ritmo e harmonia aos elementos ao redor. E assim é o apezinho que eu postei no Insta. Diferente dos projetos coloridos que têm me chegado às mãos, esse imóvel apostou nesse conceito má e ficou realmente diferente do que tenho visto por aí. Bem neutro, mas passando bem longe da monotonia. Gostei. Se quiser ver esse AP de estilo ou conceito má, me chama no Insta que eu te envio. Fique por dentro do morar contemporâneo. Ouça o Decore Arte no site da rádio e acompanhe mais conteúdos no Instagram You Can Find. Eu sou Janina Esther para a Rádio Alvorada FM.